0: Olá, galera, muito boa tarde, tudo bem, tudo jóia? Sejam bem-vindos a esta edição de Brasília FM. Como estão? Como han passado? Quarta-feira, com tudo que vamos a disfrutar aqui no 89.9, claro que sim, com tu companhia. Até as 13 horas te vamos a estar acompanhando e vos nos compartís a música que tenés ganas de disfrutar esta tarde. Dale 095-105-913, SMS, WhatsApp, tu nombre y la música que vamos a compartir en Duas Cores juntos aquí por Atlántida FM. Dale, subí el volumen. Así arranca esta edición de cuarta-feira de Brasil en FM. ¡Vamos la!
1: E aí, Diogo? E os ventos?

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